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6: Os alunos e alunas de português
7: da Escola de Línguas de Ferrol
6: damos a nota.
8: Hoje vamos falar de uma das bandas mais míticas e históricas de Portugal. Foram o Zé Pedro, Calu, Fim e Zé Leonel, os quais formaram no final de 1978 os Chutos e Pontapés, dando o primeiro concerto a 13 de janeiro de 1979, com Zé Leonel na voz, Tino baixo, Zé Pedro na guitarra e Calu na bateria. Na sala, alunos da Polo Para, a comemoração dos 25 anos do rock and roll.
9: Inicialmente conotados como punk, os Chutos tornaram-se uma das bandas mais aclamadas nos circuitos mais alternativos.
10: A explosão mediática começou em 1987, com o álbum Circo de Feras e os seus mega sucessos contentores na O Som Único e na América. Continuou com o sétimo single, e o seu estrondoso hit A Minha Casinha. O álbum 88 foi um dos pontos mais altos da carreira dos Chutos e Pontapés, com os mega êxitos A Minha Maneira, Para Ti Maria e Enquanto a Noite Cai, entre outros, dando início a uma das maiores turnês da banda, que ficou retratada no álbum Chutos ao Vivo. A continuação, apresentamos a canção Não Sou o Único, um hino da música portuguesa. Esperamos que gostem dela e despedimos-nos.

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